Olá, que tal, amiga e amigo? Que Deus, de maneira grande e abundante, bendiga a todos vocês. E estamos uma noite mais com o seu programa Problemas e Soluções. Você que nos escute através de 93.7, também Unifé Rádio Online, não? 24 horas por dia. Você pode escutar canções, palavra amiga, orações, do momento que você desperta até o momento que você dorme. Você vai escutar como você acender a Unifé Rádio. Saludo para os temas de casa, amigo médico, advogado, taxista, trabalhador, vigilante. Você que está regressando para sua casa, hoje foi um dia muito difícil. Você que está aí em sua casa, preocupada com sua família, preocupada com sua saúde, preocupada com seus problemas. Vamos a ser uma coisa, vamos agarrar tudo e colocar os pés do Senhor Jesus. Eu já quero começar hoje invitando-los a enviar seus áudios. Eu não sei na produção se tem áudio aí preparado. Há áudio? Áudios e escrito de pessoas. Você pode escrever a 7808-8339. Repito, 7808-8339, número de WhatsApp. Aqui disse Abigail: pido oração por minha saúde, porque tenho um forte dolor de rodillas que não se me quita e me incomoda ao caminhar. Bueno, dona Abigail, aqui pelo que vê, você vive em capital, domingo. Este domingo eu estarei colocando uma gotita de água do rio Jordão, a água que foi traída de Israel, em el água que você vai atrair. E para Deus não é el água que sana é a fé em nome de Jesus. Esses elementos são usados para despertar a fé, ok? Bueno, aqui eu tenho o anônimo que disse: pido que ore por Kevin, que Deus transforme sua vida e lhe proteja de todo mal, que ele possa conhecer a Deus e ser transformado, já que tem muitos problemas interiores, mire, e um grande vazio. Ore por ele, com muito gosto. Você pode seguir chamando, marcando, escrevendo-nos e estaremos orando de verdade por Kevin, por você que é chamado, que é escrito. Eu dedico a hora a esta hermosa canção a todos. Não apague seu rádio, porque este domingo é o domingo do rescate. Você que conhece a uma pessoa que se apartou da presença de Deus, você que um dia se alejou da presença de Deus, e por causa de isto, a situação em sua vida ha estado muito difícil, muitos problemas, muitas dificuldades, você tem pena de regressar, no que a gente vai dizer, no que a gente vai pensar. Mire, nada de isto vai

Não se preocupe com la religião. La religião não te pode ajudar, nada te pode ajudar. Só o Deus. Vamos a esta canção, algumas chamadas, e já volveremos.

Muito bem, amiga e amigo. Eu quero fazer uma invitação muito especial para todas as pessoas que nos está escutando a hora em este momento. Diz assim a palavra de Deus. Mire. Então Jesus lhes referiu esta parábola, dizendo: Que homem de vós outros tem 100 ovelhas e uma de elas se perde, não deixa as 99

Ao encontrá-la, pone sobre seus ombros, gozoso. E quando chega à sua casa, reúne a seus amigos e a los vecinos, dizendo-lhe: alegraos comigo, porque hallado minha oveja que se havia perdido. Os digo que, de la mesma maneira, habrá mais gozo em el cielo por um pecador que se arrepende que por 99 justo que não necessita de arrependimento. Então, se amiga e amigo, quizás você me está escutando agora, e você é uma de estas ovejas. Você um dia estuvo na casa de Deus. Você um dia estuvo em la presença de Deus. E por um motivo ou outro, te apartaste, te alejaste, abandonaste a fé.

hasta se enganas de viver. Sabe, minha amiga, meu amigo, você vê que disse que quando lá ovelha foi encontrada, houve festa no céu. Então, eu lhe invito a você que regresse. E eu hago um chamado agora para toda a igreja do Senhor Jesus. Obreiros, evangelistas, os jovens, os grupos em

Senhor nosso Deus e amado Padre, aqui estamos em sua presença, em el nome de seu Filho amado, nosso Salvador, Jesus Cristo, aquele que a Ele foi dado todo o poder, toda a honra e toda a glória. A ti pido, ó Deus, dá ordem a tus ángeles para destronar os demônios, os principados, potestade, dominadores, e visita, Senhor, os desesperados, afligidos, angustiados. Visita os hospitais, aonde há uma persona sofrendo, gritando, rimindo. Os médicos já não podem fazer nada, só resta o Senhor. Então, se me Deus, visita agora esta persona, este servo, esta serva, esta persona que tem problemas em sua casa, em seu matrimônio, não tem trabalho, não tem roupa, não tem comida, a vida está mala. Tu eres o Deus da vida, tu eres o Deus de los impossíveis. Estenda tus manos, Senhor, e realiza lo impossível na vida desta pessoa, abrindo portas, destruindo muralhas, rompendo cadenas, repreendendo toda obra de Satanás. Espírito Santo, em nome de Jesus, traga-los perdidos, traga-los desesperados. Aproveite para orar-te, Senhor, pelos dias mistas, nos patrocinadores, nos proclamadores, que nos ajuda a estar aqui, que não falte nada para tu povo, que eles sejam um colmado de bendições. Bendiga aqueles que han chamado, que não há podido chamar. Cada pedido de oração eu lo entrego a ti, em nome de Jesus. Amém e graças a Deus. Graças a Deus, amiga e amigo, el dia de manhã, às 18 horas, minha esposa e eu estaremos orando por você que tem problemas em lá.

a todos. Lhes espero aqui em 2ª Avenida Sul, 530, entre 8ª e 10ª Cade Oriente. Há uma

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2: Olá, que tal? É um gusto poder estar aqui neste espaço, uma vez mais, hablando de fé, hablando de certeza, de bendições, sabe? Para você que está vivendo momentos de dificuldades, momentos de escassez, de crises, situações que às vezes parece não haver salida, solução. Quédate conosco em nesses próximos minutos, pois você verá que por el poder de la fé, todo é possível. E o tema de esta semana que hemos hablado são las buenas notícias. A quem não le gusta, verdade? Las buenas notícias. Você que em este instante está vivendo esses momentos difíceis e donde talvez você diga solo malas notícias. A cada rato meu telefone suena, a cada momento alguém vem contar-me uma situação mala e isso todo lhe está afligindo, desesperando e angustiando. E neste programa, um mensagem de fé vendrá de encontro a seu coração e vai ajudar você a vencer tudo isso. Vamos a uma canção e um ratito já regressaremos hablando do dia de lunes, 1º de junho, o dia de las

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1: Muy bien, aquí estamos de regreso una vez más para hablar a usted, amigo, amiga, que está viviendo un momento donde usted solo recibe malas noticias. Usted a veces hasta se preocupa cuando su teléfono suena. Usted queda ahí agobiado porque sabe que algo malo está passando, está acontecendo em sua vida, los mensajes, las llamadas de cobro, e não é isso que você não queira pagar, simplesmente é porque você não tem, sabe? Você está vivendo momentos assim, e neste 1 de junho, oiga-me bem, nós outros estaremos declarando por fé que será este sexto mês del ano, el mês de las buenas nuevas, el mês de las buenas notícias. E por que vamos a determinar isso? Porque segundo a palavra de Deus, se você tem aí uma Bíblia, você pode acompanhar comigo, no Evangelho de Lucas 1, capítulo 1, versículo 26. Ao sexto mês, el ángel Gabriel foi enviado por Deus a uma cidade de Galileia, chamada Nazaré, a uma virgem desposada com um varão que se chamava José, de la casa de Davi. E o nome da virgem era Maria. E nesses dois versículos, você já consegue perceber que no sexto mês do ano, o ángel Gabriel, por Deus, por parte da parte de Deus, ele foi enviado a Galileia, ele foi enviado a uma cidade de Galileia, chamada Nazaré, e levou aquela boa notícia a Maria. E não era apenas uma boa notícia, era a maior e melhor notícia que a humanidade poderia receber naquele momento. O povo estava vivendo um momento de crise, o povo estava vivendo momentos assim de desespero, de escravitude, momentos de muito dolor, e eles estavam esperando, muitos estavam allá ansiosamente esperando essa notícia da venida do Messias, do Salvador, do Filho de Deus. E naquele sexto mês, o que tanto esperavam aconteceu. E eis isso, amigo, amiga, o que vamos a determinar neste 1 de junho. Sabe, aquela boa notícia que você tanto espera, aquela resposta que você tanto está aí na expectativa de receber, Sabe, aquela notícia que desde o início deste mês de maio, ou talvez desde o início dele, você está esperando, pero não chega, não acontece. Vamos declarar e profetizar em neste primeiro dia do sexto mês, essa notícia chegará. Incluso se você quer ahorita participar com nós outros aqui do programa, você pode escrever-nos, você pode escrever seu nome e colocar assim, ó, eu quero uma boa notícia. Su nome, não necessita qual é a dizer qual é a notícia, não há se caso. Pero diga, escreva aí a hora, eu quero uma boa notícia. Atenção, El Salvador, atenção. Escreva aí nosso número de telefone, eu levo a dar ahorita, para que você nos escreva em neste momento. 7808-8339. Apontou ou não conseguiu? Não há problema, eu repito, 7808-8339. Só escrever-nos a nosso WhatsApp. Eu quero uma boa notícia, porque vamos estar profetizando por fé e essa boa notícia lhe chegará. Vamos agora a um bloco de testemunhos de pessoas que um dia chegaram acá e fizeram uma aliança com Deus, venceram, prosperaram. Creia que você também prosperará.
2: Olá, senhora. Boa noite. Seu nome?
3: Meu nome é Teresa Castillo.
2: Resultados do pacto, senhora Teresa?
3: Sim, os resultados do pacto me han ajudado bastante. Minha situação antes do pacto era completamente mal porque me enfermé e chegamos à miséria.
2: Miséria?
3: Sim, chegamos à miséria. Então, hace uns 3 anos, chegou uma deuda que meu esposo devia de 286,500. Pero yo ya participaba en el pacto y yo dije, no, yo no acepto que paguemos tanto dinero porque yo voy a ir a negociar porque mi esposo se enfermó, le cayó gangrena en el pie. Le dije, yo voy a negociar y le dije a una hija, vamos a negociar porque yo no acepto estar pagando tanto dinero para el banco. Entonces yo decía, no, señor, tú me vas a ayudar porque yo te soy muy fiel. Es muy importante ser fiel, pastor, pero fiel. Entonces yo negocié con la persona y se pagaron como 46,500.
2: De 280 y algo, solo pagó 40 y pico.
3: Sí, pagamos 46,500 y todavía me lo dejaron en pagos.
2: Saliendo adelante.
3: Sí, salimos adelante, estamos saliendo adelante. Mi esposo también tiene trabajo, gracias a Dios. Mis hijas también les va muy bien y pues yo soy socia de un sitio y también nos ha ido bastante bien, pastor.
2: Que siga yendo bien, gracias a Dios. Dios le bendiga. Hola, ¿cómo está? ¿Su nombre?
4: Me llamo Fernando Gómez.
2: Fernando, resultados del PAC.
4: Una vida transformada, pastor. Una vida transformada porque antes de que yo hiciera un pacto con Dios, vivía en la miseria. Yo aún y cuando terminé la universidad, vivía mantenido de mis papás. ¿Por qué? Porque todas las puertas estaban cerradas, no encontraban trabajo de nada. Teniendo la universidad, soy licenciado en Derecho, trabajaba en las pizzas, jardinero. ¿Por qué? Porque no encontraba un trabajo de acorde a lo que yo había estudiado como profesionista. Entonces fue cuando yo hice el pacto y Dios me bendijo, siendo insistente, siendo no desistir, porque no cayó de la noche a la mañana. Pero cuando Dios promete algo, cumple, aunque tarde un poco, a veces puede tardar, a veces no, pero aunque tarde un poco, no desistir. Y ahorita en la actualidad ya tengo ya casi 15 años trabajando en el gobierno como licenciado y me va muy bien.
2: Que Dios le siga bendiciendo.
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1: 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Como você pode ver aí em sua Bíblia, em el Evangelho de Lucas 1, foi no sexto mês del ángel que, por parte de Deus, vino el ángel Gabriel para traer a Maria aquela excelente notícia, a notícia do nascimento do Filho de Deus, a notícia que o povo tanto esperava. Sabe, amigo, amiga, qual é a notícia que você tanto espera? Qual é a notícia que você tanto anela? Talvez desde o princípio do ano, você está aí anelando, querendo, buscando, e não lhe ha chegado, não lhe ha tocado, pero lhe chegará. Este primeiro dia do mês, lunes, participe conosco acá deste clamor de las buenas notícias. Incluso, se você tem aí um aparato celular, vamos ungir, porque sabemos que no dia de hoje, não, é um canal por el qual chegam muitas malas notícias, chegam chamadas indevidas, chegam mensagens de cobro, e às vezes não é que você não queira pagar, é porque você não tem, você está vivendo momentos de dificuldades, e você não quer viver assim, sendo avergonçado, humilhado, você quer um câmbio em nesta situação. Traga seu celular, vamos ungir-lo, vamos bendecir-los acá, vamos profetizar, começando o mês e determinando unas las buenas notícias, determinando as buenas nuevas para sua vida. Segunda Avenida Sur, número 530, a uma quadra abaixo da nova Biblioteca Nacional. Você pode participar acá, onde antes era Cineplaça, esquina oposta do ex-Cine Apolo. É uma quadra abaixo da nova Biblioteca Nacional. Aqui está nossa igreja cristiana evangélica, onde você pode participar deste lunes de las buenas noticias. 7 da manhã será o primeiro clamor, logo em seguida, 10 da manhã, 12 del mediodía, 3 y 6 de la tarde. Incluso usted puede ahorita, para más informaciones, enviarnos un mensaje 7808-8339. Y si usted desea participar con nosotros, solo escriba su nombre y diga así, oh, yo quiero una buena noticia, pues ya estaremos en oración por usted. Su nombre y diga, yo quiero una buena noticia. Al WhatsApp 7808-8339. Este clamor será realizado acá, tanto em nossa sede central da Igreja Universal, como em todas as igrejas do país. Para saber a igreja mais cerquita a seu município, por el mesmo número, 7808-8339. E aqui estamos a la ordem para ajudar a você e sua família. Vamos chegando acá a los minutos finales de nuestra participación. Usted va a quedar con una promo que habla de este domingo del rescate que estamos luchando en esta semana para traer aquellos que se apartaron, aquellos que se fueron de la presencia de Dios. Usted que un día se congregó y sintió tanta paz en su corazón, en su alma, y tal vez hoy usted se encuentra lejos. Acompañe esa promo, sabe? Y si Dios le toca en este momento, del primeiro passo, acerque-se à presença de Deus e tenha a certeza que todo será diferente, todo será novo. Bendiciones a todos, ha sido um gusto uma vez mais estar acá e hasta mañana.

Que Deus bendiga a todos ustedes. Usted mire aqui em Pantalla, domingo 31 de maio. Nós outros estaremos realizando este domingo, o domingo del resgate. El domingo del resgate por las ovejas, por aqueles que se apartou da presença de Deus. Disse a carne, livro de Lucas, capítulo 15, versículo 3 em adelante, habla de las 100 ovejas e uma de ellas se perde. Então, se Jesus disse, não deja las 99 em el campo e vá buscar, vá em busca de la oveja perdida hasta encontrá-la. Hasta encontrá-la. E quando la encuentra,

que se havia perdido. Então, se a hora que eu quero dirigir-me a você que um dia estuvo em la casa de Deus, te acuerdas que todos os domingos por la manhã estava você e sua família alabando a Deus, buscando o Espírito Santo, buscando a presença de Deus, e por um motivo ou outro te alejaste? Mire, aqui disse que o Senhor quer que os te vuelva. Deus ama as ovelhas que estão na casa dele, pero também ama aquelas que se apartaram de sua presença. E talvez desde que te apartaste da casa de Deus, ha estado triste, angustiado, vazio, deprimido. Incluso ha tenido pensamentos malos, pensamentos terríveis. Pero eu quero que você sepa, minha amiga, meu amigo, que o Senhor Jesus te espera com os braços abertos. Eu vou colocar agora uma história de alguém que disse assim: decidi, me vou de la igreja, não me sirve de nada. Sirve, a presença de Deus nos completa em tudo, é o melhor. E não importa o que você ha hecho e o motivo que saliste, regresse este domingo. E se você está mirando a hora, escutando-me este áudio, mirando-me através de la programação de la televisão, de las redes, você conhece a alguém que se apartou, que se alejou, que você haga o trabalho del buen samaritano, não? Que quando viu aquele homem herido,

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1: Hola, ¿qué tal? Muy buenas noches. Que Dios bendiga a toda nuestra querida audiencia. Es un gusto enorme estar con todos ustedes, dando inicio al mío, al suyo, a nuestro programa Hablando de Vida. E vamos falar de vida, vamos falar de coisas buenas, porque Deus é bueno, todo que Deus hace é bueno. Não se deprima por esta situação que você está enfrentando, não dude do poder e da existência do Criador por causa das circunstâncias. Ele mostrará seu grande poder em sua vida. Active sua fé, use esta ferramenta poderosa que há dentro de você e você verá os benefícios desta fé e as maravilhas de Deus em sua vida. Se você precisa de apoio, de ajuda, você pode marcar-nos agora por estes números: 7808-8339. Ou você pode enviar-nos também uma nota de voz, uma mensagem de texto a nosso WhatsApp acá de Santa Tecla, 7243-0072. E com gusto estaremos blindando-lhe a atenção que você tanto necessita. E estamos preparando-nos para este domingo 31 de maio, onde estaremos realizando um grande rescate. Em instantes, estaremos falando mais sobre o evento que teremos neste domingo. Eu quero saludar a toda a nossa audiência do Oriente, do Ocidente, você que me escute mais allá de la fronteira aí de Honduras, de Guatemala, que Deus me los bendiga. Queremos fazer dessa noite uma noite mais feliz e mais placentera. Que Deus bendiga a você que está regressando para sua casa depois de um dia de labor, você que me escuta e no conforto de sua casa, não cambie de estação. Aqui estamos através deste programa para lhes ajudar. Você que me escuta também por la rádio Unifé, que Deus também bendiga a todos. La rádio Unifé, que tem um alcance a nível mundial, é nossa rádio online, esta rádio que funciona las 24 horas com alabanças, canções que vão trazer alegria, palavras que vão trazer fortaleza e orações durante toda a programação. E por falar em canção, eu quero oferecer a toda a nossa audiência esta hermosa canção Corra la Voz. Avise os amigos e familiares que já pensou seu programa Hablando de Vida.

Muito bem, mis estimados, estamos preparando-nos para este domingo 31 de maio, que será o dia do rescate. Estaremos realizando este evento baseado em Lucas capítulo 15, onde Jesus habla sobre a parábola de la oveja perdida. O bom pastor tinha 100 ovejas e quando las contou, faltava uma. E ele foi em busca da oveja que estava perdida e não regressou mientras não la encontrou. E eu quero falar com você, que quizás também és como na oveja perdida, que o bom pastor, por meio de este programa, lhe está buscando, lhe está chamando. Você ha intentado viver bem, apartado do Criador, pero você se ha percatado que todos os intentos para llenar este vazio, para traer alegria para seu coração, ha sido em vano. Por el contrário, cada intento, você se frustra, você se lastima, você talvez me escuta, se lastima, você talvez me escuta agora pela rádio El Mundo,

Senhor nosso Deus e nosso poderoso Padre, quantas pessoas agora se encontram apartadas, sem forças de regressar a tua casa, Senhor. Pessoas que han sido aplastadas por los problemas, por los malos pensamentos, por las dificultades. Oh Padre, que neste instante tu poder alcance a cada persona que está perdida, Senhor, para dar-lhe ânimo, fortaleza, para que neste domingo, 31 de maio, esta persona vuelva, regresse a los braços tuyos, Senhor. Se há alguém que participa desta oração enfermo, que ele diga la sanidade, que diga la cura, que esta persona seja livre de todo lo malo. E Padre, eu te pido, consagra esta água, que todos que bebam desta água recebam vida através dela fé, e quita, Senhor, esta tristeza, esta depressão, esta pessoa que padece com crises de ansiedade, esta criatura que sente em seu corpo uma dolência, que salga agora, em nome dele, Senhor Jesus, e que todos sejam revestidos agora deste poder. Bendiga, Senhor, El Salvador del Oriente al Occidente. Ilumina las autoridades constituidas de esta nación, en el nombre del Padre, del Hijo y del Espíritu Santo. Amén y gracias a Dios. Gracias a Dios, yo tengo la certeza que la fuerza, el poder já está com você. Agora anímate e nesse domingo acuda a La Universal mais cercana a você. Aproveite a oportunidade. É o próprio Deus que lhe chama para que você vuelva a los braços del Padre. Me quedo por acá com minha participação, pero la programação sigue. Que Deus me los bendiga.

Olá a todos, que Deus me los bendiga, que la luz, el poder de nuestro Deus, que é maravilhoso, ilumine, entre em toda a sua vida, sua casa. Amigo, amiga, levante a cabeça, porque sepa que este Deus, que é grandíssimo, que é maravilhoso, ele vai levantar a sua vida. Sua vida será transformada por el poder de nuestro Deus. Tenha fé, porque com Deus todo é possível. Vamos agora a uma canção que diz: Tan solo creer. De repente, você esteja passando por uma situação, problema ou problemas, não? Problemas traz problemas. Amigo, amiga, esta canção diz: Tan solo creer. Então, se creia. Creia que com Deus estes problemas serão vencidos. Vamos a esta canção e já regresso com todos.

0: quando na persona crer de verdade, ela toma atitudes, ela toma decisões a causa desta crença. Por isso que em todos nossos santuários de la família de Deus, nós outros levamos as pessoas, não só o dizer que tem fé, porque qualquer pode dizer que tem fé, pero não é qualquer que usa la fé. Então, seus amigo, amiga, não sei qual é o problema ou a situação que você esté passando, pero eu lhe garantizo, eu posso passar para você a plena certeza que se você crer e usar esta fé que está aí adentro de você, pelo que sai adormecida, de repente esta fé se encontra estacionada, é momento de movê-la. Por isso, amigo, amiga, programe-se para estar conosco viernes, e viernes em todos nossos santuários de la família de Deus é dia de batalha, porque a própria palavra de Deus habla sobre isso, habla sobre a batalha, incluso allá em Efésios capítulo 6 versículo 12. Escute o que vamos a ler, que isso é muito forte. É para você, amigo, amiga, que pensa, porque há pessoas que pensam que não há problemas espirituais. Há pessoas que pensam que o problema que ele está passando já há anos, que nada sabe o que está passando com ele, os médicos não sabem, porque quizá você se enfermo. De repente você se encontra aí com fortes dolores, você já buscou em muitos lugares, pessoas, você já hizo muitos tratamentos e nada puderam fazer por você, amigo, amigo. Não pense que isso é normal, não. Há problemas que são de ordem espiritual. Incluso a palavra de Deus disse assim: porque não temos luta contra sangue e carne, senão contra principados, contra potestades, contra os governadores de las tinieblas deste siglo, contra huestes espirituales de maldade em las regiões celestes. Você observa aqui que há um lado espiritual, há problemas que são espirituais. De repente você, amigo, amiga, ha fracassado, ha perdido ou está perdendo la lucha em contra del problema que você está enfrentando, seja ele familiar, seja ele econômico, em la salud. Sabe por que você está perdendo? Porque você está usando a força física. Você é tentado de uma maneira física vencer um problema que é espiritual. Como disse aqui a palavra de Deus, não temos luta contra a sangue nem contra a carne. De repente você quer vencer este problema, mas em la realidade você está lutando em contra de pessoas. Incluso você está pensando que a razão deste problema é um vizinho, é um amigo, é um familiar. Amigo, amiga, entenda que o problema espiritual, ele tem que ser enfrentado de uma maneira espiritual também. Nossa luta é contra os principados, as potestades. E como vencer principados, potestades, espíritos malignos, enfrentando eles de uma maneira física? Uno vai fracassar, mas se uno enfrenta com o poder de la fé, o poder de Deus, uno vence. Você vai ver testemunho de pessoa que venceu usando o poder de la fé e acercando-se à igreja, ao templo de la fé, ao templo de los milagros e usando o poder que Deus ha dado. Por isso, eu les invito, você, amigo, amiga, que está desesperado, angustiado, você está aí sem saber o que fazer, é momento de você reaccionar, mas de uma maneira inteligente, usando a arma que Deus te ha dado, a fé. E este viernes, em todos nossos santuários de la família de Deus, estaremos em nesta batalha, nesta guerra espiritual. E claro, vamos vencer. Sabe por que vamos vencer? Porque Deus, o Deus de Abraão, de Isaac, o Deus de Israel, está com nós. E porque ele está com nós outros vamos a vencer. Você quer vencer este problema? Você quer vencer esta situação? Então esté com nós outros em neste viernes. A reunião principal é às 10 horas de la manhã. Pero se você não pode às 10, vamos estar às 7 de la manhã, meio-dia, 3 horas de la tarde, como também às 6 horas de la tarde. Estamos ubicados en la segunda avenida Sur 530, entre la octava y décima calle Oriente, a donde fue Cine Plaza. Estamos cerca, una cuadra de la nueva Biblioteca Nacional. Yo quiero que usted preste atención a este testimonio, porque fue una persona que aprendió a usar de la fe y enfrentó el problema que era espiritual de una manera también espiritual, claro, venció. Vamos a este testimonio, ya regreso con ustedes.
1: 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Mi hijo tuvo un accidente. Un carro, él iba en una moto chiquita y un carro lo aventó. Quedó a 15 pies del ambulante, del carro donde que lo había atropellado. Se rompió el cráneo y la pierna derecha. Y él no respondía nada. Lo iban a empezar a entubar y hacerle todo ahí porque él no respondía. Pero en eso llegué yo y él, nomás con que le dije hijo, y él empezó a decir mamá. Y entonces de allí los doctores me decían, diles que si tiene esto, que si tiene el otro, porque no respondía, como que no les escuchaba a ellos, solo a mí. Y él empezó a decirme qué era lo que tenía, pero de allí él cayó como en coma. Llegamos, nos llevaron en helicóptero hasta el hospital. Llegamos, nos fuimos a terapia intensiva. De allí le avisé, bueno, mi familia ya sabía que mi hijo estaba en el hospital y lo que había pasado. De allí llegó mi hermana, que era la que viene a la Iglesia Universal. Mi hermana llorando y me decía, vamos a la iglesia, vamos a la iglesia. Yo vi a mi hijo que empezó a sanar y empezó a porque me habían dicho que iba a vivir, iba a quedar en estado vegetal. Y yo le dije, Dios mío, si él va a quedar, yo no lo quiero así, si va a quedar en estado vegetal, yo no lo quiero así, tú me lo diste sano y sano lo quiero. Cuando ya mi hijo sanó completamente, lo vi sano, yo dije, ya se acabó. Dios ya no va a hacer más milagros porque realmente ya me lo hizo todo y era lo que yo necesitaba. Y entonces me retiré de la iglesia. Sentí que no lo necesitaba más. Después de haberme alejado de Dios, de la iglesia, perdí mi trabajo. Perdí pues todo y mi hermana me llamaba. Y me decía, vamos, ándale, vamos a la iglesia. Y yo siempre, sí, sí, pero no iba. Cuando llegué a la iglesia, iba sintiendo como calorcito, ¿cómo le digo? Como algo rico que se empezaba a sentir en mis pies y se iba subiendo, que llegaba a mi corazón y todo eso. Empecé a decirle, gracias, Dios mío. Gracias por darme esta nueva oportunidad que pensé que no la iba a tener. Pues solo todo gracias a él, porque solo sin él no somos nada y ahora lo entiendo. Lo entiendo que sin él no tenemos nada, ni sanación, ni paz, ni alegría. 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
1: Você pode observar que quando uma pessoa começa a usar a fé, ela começa também a ser mais forte, não é verdade? Ela começa a ver as coisas diferente. Você quer ter uma visão diferente. Você quer ver este problema, exemplo, este problema aí que muitos dizem que é impossível, que já se acercaram a você dizendo, fulano, desista, porque este problema não há como vencê-lo. E de repente você estava mirando da mesma maneira, mas quando uno começa a usar a fé, uno começa a ver como Davi viu aquele gigante, não? Como nada. Viu aquele gigante como uma hormiga, porque sabia que Deus era poderoso para dar a ele a vitória. Amigo, amiga, Deus é poderoso para dar a você a vitória sobre estes inimigos que estão em sua saúde, em sua casa, em sua família, em seus caminhos, pero é necessário que você tome uma atitude de fé. 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

0: Usted percibe que usted está cada día mais lejos de Deus. Você percebe que aquela fé que você tinha se ha enfriado. Enfriado de tal maneira que você já não sabe mais nem que é uma oração. Você não sabe mais que é ler a Bíblia. Você não sabe mais o que é ir à igreja. Esta invitação é para você, para que você regresse. Regresse mientras pode. Porque a Bíblia diz que temos que buscar a Deus mientras Ele pode ser hallado. Por isso não deixe para depois uma decisão tão séria, não, amigo, amiga. De repente você vem postergando, você vem deixando para depois, depois eu vuelvo, depois eu me arreglo com Deus. E se não vem depois, se este depois não chega, amigo, amiga, hein? Se este, eu quero que você pense, se este depois não chega, o que vai ser de sua alma? Por isso eu les invito a regressar, incluso este domingo, agora, é o domingo de rescate. Estamos aí lutando para rescatar as pessoas que se apartaram de Deus, que já não vêm mais à igreja, que não busca mais a Deus como buscava, que já não usa mais a fé, mas quer regressar. Você quer regressar? Você quer de volta estar em la fé? Você quer estar de volta aos braços do Padre? Então, este domingo, esteja conosco, vamos estar aqui no nosso santuário principal de la família de Deus, principalmente às 9:30 de la manhã. Eu vou dizer a ubicação nossa. Estamos ubicados na segunda Avenida Sur, 530, em Tela Octava e Dexma, Calha Oriente, aonde foi o Cine Plaza. Eu quero deixar você, antes de terminar nossa participação, deixar você com a invitação pelo Bispo Oliveira. Ele vai passar para você agora a importância de regressar e a importância desta reunião deste domingo, está bem? Que Deus, o Deus de Abraão, de Isaac, o Deus de Israel, bendiga você e toda sua família.
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0: 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Eu vou colocar agora uma história de alguém que disse assim: decidi, me vou da igreja, não me sirve de nada. Sirve, a presença de Deus nos completa em tudo, é o melhor. E não importa o que você ha hecho e o motivo que saliste, regresse este domingo. E se você está mirando agora, escutando-me este áudio, mirando-me através da programação da televisão, das redes, você conhece a alguém que se apartou, que se alejou, que você haga o trabalho del buen samaritano, não? Que quando viu aquele homem herido, maltratado, lo cuidou dele, lo trajo a la hospedaria, não? E agiu, pagou hasta los gastos del tratamento dele. Então, se você que conhece a alma, que se apartou, que se alejou, traiga-lo à casa de Deus este domingo, 31 de maio, último dia do mês, às 7, como também às 9h30 da manhã. Nós vamos a ver agora alguém, a história de alguém que se apartou e regressou à casa de Deus. Te esperamos este domingo, Segunda Avenida Sur, 530, entre 8ª e 10ª calle Oriente.
1: Desde Isargueta, e eu cheguei à igreja porque minha mamá tinha